0: casos verídicos como este, pode ocorrer em sua vida. Pode ou não? Vai ocorrer. Claro, se você sair de sua zona de conforto, se você sair da zona da negatividade, se você deixar de pensar que você não nasceu para ser feliz e dar uma oportunidade para o amor, para o Criador do amor, mire, testemunhos, casos verídicos como este, ela também poderá dar.
1: Ela pode ser a protagonista e vai ser a protagonista de sua própria história e com um final feliz, assim como sempre nós demonstramos através dos testemunhos, dos casos verídicos, como se es posible sí, superar una traición, superar una separación, superar una muerte, un trauma, sí es posible. Entonces, así mismo tiene que sacar la negatividad, tiene que sacar el cansancio, de repente la distancia. Todo que usted pueda ver que le impide a usted alimentarse o recibir más bien las enseñanzas de la terapia del amor, hágalo, porque en un futuro y no muy lejano, usted puede ser la próxima.
0: Por supuesto que sí. Vamos a esta canción, por favor.

0: 9 da noite com 4 minutos, iniciamos seu programa como todas as noites e é um prazer muito grande estar com todos vocês que nos acompanham através de Rede Família Equador para todo o Equador e todo o mundo, porque você pode acompanhar-nos através de la aplicação Rede Família Equador. Já hemos atualizado a aplicação, anteriormente era Rede Aleluia Equador. Ahorita você pode borrar de seu smartphone e assim você poderá descargá-lo novamente. E póngalo a partir de hoje, Rede Família Equador. Borre-lo ou atualize-lo. E você pode também, por favor, você pode descargá-lo, Rede Família Equador, e estar conectado nos 366 dias do ano. Sim, sim, sim. E você poderá escutar nos 24 horas. Você poderá estar conectado com Deus. Este programa também está sendo retransmitido também através de nossas plataformas digitais como universal.org.es, por el Telegram Universal Equador, também por el Facebook Universal Equador. E eu quero hacerte uma pergunta: sente você um vazio em seu interior? Porque você é uma pessoa que percebe que há dentro sujo um eco muito grande, ao qual não logra llená-lo com nada, com festas, com ocupações, distrações, yendo-se de viagem, me vou a Disney, me vou a Paris, vou a subir a la Torre Eiffel, vou a todos os lados, mas você não gena esse vazio que há dentro sujo. Talvez você busque gená-lo com vícios, você busque gená-lo com estando rodeados de pessoas, e ele vazio insiste em seguir em seu interior. Foi o caso também de Geraldo e José. Desde os 16 anos começou a consumir álcool e drogas. Apesar de exercer como advogado, o dinheiro não lhe rendia, já que todo o que ganhava lo gastava em los vícios. Tinha constantes pensamentos de morte, um grande vazio e uma profunda tristeza. José tomava todos os dias e derrava sua família sem comer. Buscava refúgio em los vícios para escapar de seus próprios problemas. Chegou a golpear e ser-lhe infiel a sua esposa, porque a ella não lhe gostava beber com ele. Você observa onde o vazio leva a uma persona, buscando llená-lo, ella se involucra com muita coisa mala, que no futuro vai trair ele sofrimento. Hoje eu estava mirando é uma história de um filho pequeno mirando a seu papá borracho e dizendo-lhe: papá, você tem hambre? Porque de hecho lo tenía. Havia consumido, havia tomado bastante, e o filho, um adolescente em sua sã consciência, mirando a seu papá, que por muitos anos, e até nos dias atuais, buscando llenar aquele vazio. Que exemplo! Imagina que exemplo esse padre está dando. Pero la verdad que el maior exemplo dio seu próprio hijo. De outro lado, um padre en el cementerio, sepultando a seu hijo e dizendo en el reportaje: pero yo le di todo. Lhe di todo amor, todo carinho, pero ele eligiu esse mal caminho, meter-se em las drogas, e aí está o resultado. E dava este padre uma orientação a los hijos. Em los dias de hoje, pessoas querendo llenar o vazio interior, buscam muitas coisas, pero lo principal se olvida, que é buscar a presença de Deus, o Espírito Santo. Por isso que desde el día 5 de abril, que estuvimos allá en el bicentenário em Quito, que tuvimos la reunião allá de la Resurrección, hasta los días de hoy, sumando em sua totalidade, el domingo 24, estaremos en el gran día de mi Pentecostés, porque foram 50 dias que los que estaban en Jerusalén recibieron la noticia: no salgan de Jerusalén hasta que venga sobre vosotros el Espíritu Santo. Passaram-se 50 dias e el Espíritu Santo descendeu. Ele descenderá e neste domingo, pero ele pode descender el dia de hoje, el dia de manhã, porque estaremos hablando nesta programação del dia de manhã, miércoles, que é um dia muito importante, é o complemento del dia domingo, você não pode faltar. E o dia domingo será o grande dia que o Espírito Santo descenderá sobre sua vida. Acompanhemos o caso verídico de Geraldo e José.
1: 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Yo soy Mariana Iparrea y agradezco que estés aquí.

0: 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Promover una cultura de empatía y comprensión hacia aquellos que luchan con vicios puede facilitar su recuperación, mejorando así su calidad de vida. 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
1: 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Yo aún teniendo mi trabajo como abogado, el dinero no me rendía. 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De hecho, yo todos mis pensamientos eran pensamientos de muerte, de que no podía avanzar, de que mi vida no tenía futuro. Yo me sentía frustrado en la vida, sentía tristeza porque me sentía vacío dentro de mí.
2: Yo tomaba todos los días, dejaba a mi familia sin comer. 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
1: Yo llego a la Universal y los primeros meses yo llegué renuente, ya que yo incluso iba tomado con el pensamiento de que me rechazaran, pero mi sorpresa fue que fui bien recibido. 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Los primeros cambios que yo tuve fue dejar los vicios. Fui libre, me sentí en paz, dejé de tener la necesidad de consumir alcohol, de consumir drogas. Entonces en ese momento yo salgo de mi depresión, yo salgo de los problemas sentimentales, del vacío que yo tenía. Yo me caso, encuentro el amor de mi vida y al día de hoy vivimos nosotros en plenitud. Entonces, mi trabajo como abogado comienza a crecer, llegan más clientes, Dios me da una idea y ponemos junto con mi esposa una inmobiliaria que al día de hoy está creciendo. Ya llevamos 3 años de operación. 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
0: Gracias a Gerardo y a José Alberto por contarnos sus experiencias con un tema tan sensible como las adicciones. Le esperamos en cualquier Universal de todo el país.
3: Nueve de la noche con 15 minutos. Gerardo y José venceram porque conheceram a fé inteligente. Quando a pessoa conhece a fé inteligente, ela já passa a vencer todos os problemas. Ela já vence aquele vazio. Ela já vence os traumas do passado. Ela já vence os problemas familiares, os problemas sentimentais, espirituais. É de vencer a todos os males, porque la fé inteligente la hace vencer. Ele venceu os vícios, você também pode vencer todo e qualquer mal que está em sua vida. Dá uma chance para você mesmo. você que se encontra carregando este vazio, nós outros estamos preparando-nos. Eu tenho aqui meus companheiros, o William, tenho a Miguel também. Estamos preparando-nos para este grande domingo. Pero antes de falar deste grande domingo, você que está sofrendo e necessita nossa ajuda, estamos aqui para lhe ajudar. O William tem o WhatsApp e Miguel tem o controle do Facebook. Quais são os números que esta pessoa pode contactar-se, por favor?
4: Muito boas noites. Assim é, você que se encontra agora sofrendo, como se mencionou, você se sente vazio dentro de você, de sua alma. Está angustiado, com depressão e deseja conversar com nós, deseja receber uma orientação, saber como chegar a uma igreja universal, incluso cercana a seu domicílio, ou chegar aqui ao Templo de los Milagros. Pode comunicar-se através de nosso número, onde temos o serviço de WhatsApp, o 099-839-1693. Le repito, 099-839-1693. Envíenos um mensaje escrito ou uma nota de voz, como você prefira.
3: Temos também, Miguel, o Facebook. Já viu que há pessoas já escrevendo. Há muitas pessoas, já havia observado anteriormente, que elas colocam, põem os nomes de seus familiares. Pero vale recalcar que elas têm que lutar por seus familiares, sim. Têm que traí-los, sim, também, porque ele já não sabe o que está passando na cabeça de aquele filho que só quer quedar encerrado no quarto. Aquele familiar que já não sabe o que passa dentro dele, de ela, mas as reações que eles têm já mostram que há algo raro.
5: Claro que sim. Muito boas noites a você e a todos os que nos veem e nos escutam. Nosso Facebook, você pode encontrar-nos por Universal Ecuador. E por el Facebook também você pode fazer o comentário, incluso pedir a ajuda que você necessita, seja por la família, seja por el familiar, ou seja por você mesmo, você mesma. Se você se encontra em uma situação de soledad, de tristeza, de angustia, de ansiedade, de depressão, ou qualquer tipo de problema, você pode escrever aqui em los comentários. Temos aqui o comentário de la señora Orellana. Buenas noches, pastores, desde Guasmo Central, en la fe. Tenemos también el comentario de la señora Navarrete. Hola, buenas noches, pastores, yo pido oración, me siento mal de salud y soy de Daule. El señor Luis Guillermo Guzmán Pérez. Buenas noches, pastores, soy Luis Guzmán, está mirándonos. Como también muchos comentarios que nos están escribiendo, porque sabemos que el único que puede sacar ese vacío es el propio Dios.
3: Así es. ¿Y cómo debería prepararme para el domingo de mi Pentecostés? Primero, limpiar la casa. La casa que es la persona, que es usted. Ese domingo ya se completa los 50 días desde el Domingo de Ressurreição, que justamente o que está escrito na Bíblia, que passaram-se 50 dias, o Senhor, o Espírito Santo descendeu em el cenáculo. E todos os que estavam allí estavam preparados. Limpiar a casa, o Espírito Santo não habita em um coração sucio, em uma mente acusada. Assim devemos de preparar-nos para esse domingo 24 de maio. Lo que ensucia a uma pessoa é o pecado. Só o arrependimento e o perdão de Deus la purifica. Se tu coração, mente, está sucio com algo que não agrada a Deus, desarraiga tua vida. Este é o primeiro passo para que a pessoa possa receber o Espírito Santo. Ela tem que estar limpa. Você não tomaria esta água que eu tenho aqui dentro desta botella se ela estivesse sucia? Não tomaríamos. Eu observo aqui está sellada, Ok, então ele seja de garantia de que está limpo, está purificado, então assim eu vou tomar. Lo mesmo sucede. O Espírito Santo não pode entrar em uma pessoa que está sucia, que está com ressentimento, que está vivendo uma vida mala, que desagrada a Deus. É necessário que a gente esteja limpa para que ele possa habitar e a ser morada. Para isso, nos dias miércoles, nós outros, aqui no nosso templo de los milagros, em toda a universal do país, estamos preparando-nos, e amanhã em especial estaremos falando um pouco mais de su Pentecostés, mi Pentecostés, nuestro Pentecostés, como devemos de preparar-nos, e que você que todavia não recebeu o Espírito Santo, creia que você o receberá. Eu quero que você acompanhe esta chamada que habla del dia de manhã, experiências também de pessoas que receberam já o Espírito Santo.

0: 9 da noite com 31 minutos. Em alguns instantes estaremos realizando a oração em seu favor, para que você receba forças. E amanhã é seu grande dia, nosso grande dia, que estaremos aprendendo um pouco mais de lo que é mi Pentecostés, o que representa o Pentecostés, o Espírito Santo. Eu quero que neste momento você se prepare, prepare o vaso com água e prepare-se também, porque temos um caso verídico de Patrícia, como ela logrou receber o Espírito Santo. E comentando este caso verídico, o pastor Maurício vai estar falando, dando-nos um mensagem de fé.
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Abra aí sua Bíblia, Evangelho de Mateus 13:44. Mateus 13:44. Aí um título, qual é o título?

0: vá, que ele hace? Vende todo o que tiene e o que hace? E compra aquele campo. Vê, todo o que ele tenia não se comparava com aquele tesouro. Esse tesouro que ele vendeu todo para ter, é quem? Não escute. É ele, Espírito Santo. Esse tesouro nel campo é ele, Espírito Santo. Por isso que você tem que fazer todo, vale a pena, tem que fazer todo possível e impossível para ter. Essa semana é a semana do inédito. O que que você vai fazer para ter esse tesouro, para comprar esse tesouro? Você tem que fazer sacrifícios, você tem que fazer o inédito. Esta semana, se você tem que perdonar a alguém, você vai chegar a Edia e vai dizer: Maria, perdona-me. A Maria vai se quedar mais enojada, porque ela, enfim, pero não importa. Você vai perdoná-la. Mas quem deveria pedir perdão era Maria, pero não importa. Você vai perdonar. Aquela pessoa que você deve dinheiro, você vai pagá-la. Porque você é uma persona de Deus e você prioriza o tesouro, que é o Espírito Santo. Se você quer o Espírito Santo, não se queda com deuda com nadie. Que diz o Padre Nuestro? Perdona-nos nossas deudas, como nós outros perdonamos a nossos deudores. Então, se você vai lá, paga a Edia. Mas, pastor, eu devo muito. Vê? Não deveria dever a nada, mas por lo menos mostra para a Edia sua intenção: é pagar ou não pagar? Então, se é pagar, Maria, Teresa, seu Juan, está aqui, ó. Não tenho todo a hora, mas está aqui. Eu vou toda semana preparar para te pagar. Não quero mais estar endeudado com você. Não, mas tu me deve muito. Sim, cometi um erro, pero eu vou corrigir este erro. Desculpa-me. Me explico ou não? Você vai a ser aquilo que você prometeu e não isso. De repente, arreglar a porta, arreglar a chave da cocina, la ducha. Você está prometendo, mas não está cumprindo. Você vai cumprir, vai ser o inédito. Você vai evangelizar. Esta semana você vai sair para evangelizar, ganhar almas, hablar de Jesus na porta do hospital. Enfim, você vai ganhar almas.
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0: Es el momento de oración. 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
1: Senhor nuestro Deus e Senhor nuestro Padre, aqui estamos unidos em um só Espírito, conectados agora também, Senhor, com milhares de pessoas através das ondas sonoras de rádio e antena 1030M, como também através de nossas plataformas digitais. E temos a certeza que onde chega a nossa voz, chega seu Espírito, liberando esta pessoa deste pensamento malo, deste sentimento malo. Há pessoas, meu Padre, que nem sequer consigo dormir, porque já se acuesta, já vem a acusação, já vem os problemas, já vem os dolores, as pesadillas. Oh, Deus meu, ajuda esta pessoa que não tem paz, até mesmo vem pensando em terminar com sua própria vida, vive encerrada em seu quarto. Visita os que estão em los hospitais. Visita os que estão privados de liberdade. Visita esta pessoa que ha chorado dia e noite. Não tem força nem sequer de levantar-se de sua cama. E o Senhor disse: me invocareis e vendreis a rogar-me e eu os escutarei. Me buscareis e me encontrareis quando me busqueis de todo o coração. Me deixarei achar de vós outros e restaurarei vuestro bem-estar, declara o Senhor. E os reunirei de todas as nações e de todos os lugares aonde os expulsei. E os trairei de novo ao lugar de onde os enviei ao destierro. Meu Deus, levanta esta pessoa, libera esta pessoa de todos os males. Que essa promessa se cumpra e que este domingo 24, o dia de mim Pentecostes, já tenha o cumprimento dessa promessa. Bendiga o dia de manhã que estaremos todos unidos, buscando o Espírito Santo, aprendendo mais de lo que é o Pentecostes. Porque o Senhor disse em Hechos 2:1, quando chegou o dia de Pentecostes, estavam todos juntos em um mesmo lugar. De repente, vindo do céu um ruído como ele deu uma ráfaga de vento impetuoso que llenou toda a casa onde estavam sentados. Que o Espírito do Senhor pôde llenar a todas as pessoas que se estão dedicando nesta semana de fazer o inédito por ele inédito de Deus. Por isso estamos fazendo ele inédito, orando 5 da manhã, buscando tua presença, ajunando, evangelizando, ganhando almas, dedicando-nos, fazendo esta mesma queijo que de rotina não hacíamos. Senhor Jesus, consagra esta água e ao beber, que já receba forças, que já receba vida e receba paz, em nome do Senhor Jesus. Beba da água e receba vida.

9 da noite com 53 minutos. Eu quero que você novamente receba a invitação para o dia de manhã. Todos são muito bem-vindos aqui no nosso templo de los milagros, Avenida de las Américas, 305 Kennedy Norte. Você observa aí nosso templo. Que templo hermoso, bonito, grande. Assim como nosso Deus é grande, o templo aqui também de Guadiaquil é muito grande. Mire, você que acompanha por el Facebook, conosco o templo de los milagros. Você pode vir em metrovia e barrar em la aviação civil oeste. Ou em táxi também, por la Avenida de las Américas 305. Aí ele vai derrar aí, frente a nosso templo, ou em la Garibaldi, está lá dito. Ou por la parte posterior, você que vem em seu carro próprio, você pode parqueá-lo, aí está o parqueio de nosso templo de los milagros. Manhã na miércoles, 7 da manhã, 10 da manhã, 3 da tarde e especialmente 7 da noite. Já regressamos nosso horário normal, 7 da noite. Não falte, o dia de manhã será um grande dia. E este sábado quero também deixar a invitação para todas as mulheres, a reunião de autoajuda. Às 4 da tarde, com transmissão simultânea para todo o país. Que Deus los bendiga.

E se o teu amigo, amiga, que a hora nos escuta, está passando por este problema e quer nos contactar, pode nos chamar agora por nosso WhatsApp ou até enviar mensagem de texto. Nosso número é 098-548-3847. Vou repetir, 098-548-3847. Você pode nos mandar mensagem de texto, pode nos chamar, estamos listos para lhe atender e já te responder também. Porque eu tenho certeza que sua vida não será mais a mesma. Nós outros estamos aqui para te ajudar. Temos uma equipe de fé preparada, capacitada para ajudar aqueles que necessitam de milagre em sua alma. Talvez você já recebeu muitos outros milagres em sua saúde, em sua família, por sua economia, mas de que serve ter todo se sua alma todavia sigue uma tristeza? Vamos a uma canção e já regressamos falando um pouquinho mais sobre isto.

0: Estamos em cuenta regressiva ao dia de Pentecostés. Pero nosotros não vamos celebrar Pentecostés. Nosotros estamos em cuenta regressiva ao dia de Pentecostés para cobrar de Deus o que Ele prometeu. Porque foi justamente em el dia de Pentecostés que Ele cumpriu com a promessa que corona todas as demais promessas, que é superior a todas as demais promessas. Podemos afirmar que se juntamos todas as promessas que Deus ha hecho ao ser humano e la comparamos com a promessa de um ser sechado com seu espírito, ser possuído por seu espírito, posso afirmar que esta promessa que é a promessa, ela supera todas as outras demais. Por isso, em todo o mundo, estamos em uma grande expectativa para este dia, em cuenta regressiva, ao Pentecostés.
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8: Não só toda a Sudamérica, como também dos demais continentes, e na grande expectativa para este domingo, dia de Pentecostês. Você, vós, eu, nós devemos afirmar. Diga, mi Pentecostês. Muito bem, porque o Pentecostês é algo individual entre uno e Deus. E nós hemos tratado ou tentado explicar de maneira prática sobre o que fazer para atrair ao Espírito Santo. E hoje vamos falar. Agora vamos falar de três coisas mais e logo a seguir vamos a buscar com os que estão aqui presentes, como também os que estão aí já de caminho a seu trabalho, no transporte público, os que nos acompanham, já seja em trens, em coletivos, em súbetes, os que já estão em seu próprio trabalho, os que ainda estão em casa. Bueno, nós já vamos buscar o Espírito Santo. Pero vamos falar, por favor, sobre estas três coisas que todos podemos fazer para atrair ao Espírito Santo. E a primeira orientação de hoje é esta: elegir a vontade de Deus. Sempre estaremos entre quatro vontades: a vontade do mal, a vontade dos problemas, necessidades, a vontade delas pessoas e nossa própria vontade. E há a vontade de Deus, mas sempre estamos aí entre essas quatro, basicamente. E a vontade de Deus é ignorada, porque facilmente vemos a necessidade dos problemas, delas prioridades, delas responsabilidades, vemos a vontade delas pessoas que fazem parte de nossa vida, direto ou indiretamente. A vontade nossa, personal, nossas inclinações, nossos desejos, nossa forma de ser. E ainda a vontade do mal, que usa, obviamente, circunstâncias e nos traz tentações e sugerências e acusações. Mas também existe a vontade de Deus. E quando nós elegimos a ser a vontade de Deus, estamos elegindo o caminho correto. Segundo sua palavra, estamos elegindo a maneira e a forma de chegar ao objetivo mais importante e deseado, que é estar bem espiritualmente, estar bem emocionalmente, e isto vai reflejar em seu físico, em seu familiar, em seu profissional, social. Mas quando uno se resiste, ou uno resiste a ser a vontade de Deus, então uno facilmente é manipulado e se echa a perder em as muitas responsabilidades ou necessidades que tenha. Então, elegir a ser a vontade de Deus é ceder, é deixar de fazer o que seu ego, seu show quer e que intenta convencer-lhe que é o melhor, pelo que em realidade não o é, porque a vontade de Deus é espírito, é vida. E a vontade nossa é carne, é morte. A vontade de Deus é superação, realização, salvação. Nossa vontade é frustração, dolor e morte. Assim que sempre que sejas tentado a fazer sua vontade ou a vontade do mal ou de los demás ou de los problemas que intentam lhe de alguma maneira atar, elija ser a vontade de Deus. Abre com ele. Pida-lhe, Senhor, ajuda-me a ser tua vontade. E ele o hará. A segunda coisa que todos podemos e devemos fazer é ser honesto. Honesto para com Deus. Quando que sou honesto para com Deus? Quando eu o valoro mais que todos, mais que tudo. Eu sou honesto com Deus, não é só quando eu cumpro com meus deveres, minhas obrigações, quando eu sou uma pessoa responsável, porque este é um dever de todo cidadão. Pero ser honesto para com Deus é justamente você ter um caráter forte para resistir todo o que tenta lhe desviar da honestidade, como reconhecê-lo como superior, dependendo de ele, honrando a ele. Ser honesto com Deus é tê-lo em lugar principal em sua mente, em seu coração e em sua vida, que é o primeiro lugar. Quando uno tem a alguém ou a algo ocupando este primeiro lugar, uno está sendo desonesto com Deus, porque ele é o Criador. Ele nos criou a sua imagem e semelhança para que seamos honestos, leais, fieles a ele. E quando assim o hacemos, elegindo assim a serlo, por mais desonesto que uno haja sido, então você passa a ser uma pessoa admirada por el Espírito Santo, obviamente, e também por as demais pessoas, porque quem é honesto a Deus, que é invisível, se vuelve um exemplo positivo para os que lhe veem, lhe conhecem, porque seu caráter passa a ser um caráter irreprochável. Bueno, e a terceira coisa que todos podemos e devemos fazer para atrair o Espírito Santo, leia por favor em voz alta, se possível, não postergar a decisão. Pero que decisão? Você já tomou decisões de estudar, casar-se, noviar, de tantas coisas, verdade? Uma carreira, cuidar-se, decisões. A vida existe de decisões. Todos os dias nós tomamos várias decisões. Os que nos acompanham na hora de qualquer lugar de América do Sul e do mundo, lo hacen porque decidiram anteriormente hacerlo. Assim que nós não hacemos nada sem antes decidir. Então, quando decimos não postergar a decisão, que decisão seria? A decisão de buscar com fervor, buscar a ser a vontade de Deus com honestidade. Quando você para de postergar e de esperar o momento certo, entre comillas, para entregar-se, para buscar, para ir ao altar, como lo haremos neste domingo de Pentecostes, sendo ele inédito para Deus, porque ele bautismo com o Espírito Santo, ele seixo de Deus a seus escorridos, é ele inédito sujo. Assim também ele espera ele inédito nosso, que é uma entrega total, acompanhada de honestidade. Ser honesto para com ele, leal para com ele. Ele merece nossa honestidade, ele merece nossa fidelidade. Assim que, o que está faltando destas três coisas em você? A palavra de Deus é muito clara quando revela em 2 Coríntios capítulo 6, versículo 2, o que hemos orientado. Porque quando uno é honesto para com Deus, uno lo atrai, uno se acerca a Deus. Quando uno é desonesto, uno se alerra de Deus e não é como o Espírito Santo entrar em uno. Por isso disse assim, pois ele disse, 2 Coríntios capítulo 6, versículo 2, ele Senhor disse, en el tiempo propicio te escute, e en el dia de salvação te socorri. Sim, te socorri. E aqui, agora, Ele é. Agora es el tiempo propicio, perdón. Ahora es el tiempo propicio. He aquí, él enfatiza, el propio Dios afirmando, ahora es el día de salvación. Hoy es el día de tu salvación. Hoy es el día propicio para hacer estas tres cosas que fueron mencionadas y atraer el Espíritu Santo para sí. Porque como dice el texto sagrado, en el tiempo propicio te escuche. Él te escuchó, te escucha y siempre te escuchará. Pero él solo contesta a aquellos que hacen de este día. Es decir, no postergue, no piense, mañana lo haré. En el próximo semestre lo haré. ¿Y quién le dijo que habrá un próximo semestre, un próximo año? Es decir, hay que hacerlo ya, como dice ahí el propio Dios. Ahora es el tiempo propicio. Ahora. No importa su pasado. Quizás usted esté ahí debatiendo, ¿no?, en su cabeza con conjeturas, con dudas, con un montón de cuestiones que intentan convencerle de que no merece, que no es su tiempo, cuando sí, este es el tiempo suyo. Por eso nos asistes. Así que vamos a buscar ahora. Ponga a un lado las conjeturas, ponga a un lado todo prejuicio, las excusas, ponga a un lado todo esto que estorba, como fue dicho ahora, a través de estas placas, sobre lo que todos podemos hacer para atraer el Espíritu Santo. Elegir la voluntad de Dios sobre la nuestra. Ser honesto para con Dios y para con nosotros, el prójimo. Y no postergar la decisión, la principal, de buscar el Espíritu Santo, el sello de Dios. ¿Vamos a buscarlo? Por favor, los pastores acá conmigo, por favor. Los demás que quieran acercarse al altar, por favor. Estén a gusto, por favor. Venga, acérquese cantando. Hoy es mi día, Señor.
1: Hoy es mi día, Señor.
8: Dígale, como en Jerusalén.
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1: Tu promesa está hoy.
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Sopra, Senhor Espírito Santo. Sopra sobre este homem, esta mulher que já não quer mais postergar, já não quer mais protelar, já não quer mais posponer a decisão de entregar-se a ti. Esta pessoa que já não quer mais pensar que terá uma outra oportunidade, porque foi assim que perdeu muitas e foi enganado por seu próprio coração, foi enganado por suas vontades, foi enganado por as sugerências do mal, enganados por a opinião ajena, por seu próprio ego. Diga-lhe: Senhor Espírito Santo, eu não quero mais ser desonesto com ele, Senhor, dizendo que te amo mais que a mim mesmo, mais que a todos, mais que todo, pero eu não te honro, eu não sou honesto a ti, contigo, Senhor. Quando vêm pensamentos malos, eu os aceito, ao invés de repreendê-los e rechaçá-los. Quando alguém me lastima, me decepciona, me persegue, me insulta, eu lhe guardo ressentimentos, eu lhe maldigo, eu lhe desejo o mal. Quando eu sou tentado, facilmente eu caigo em tentação, ao invés de cair de rodillas e buscar em oração a ser tua vontade, ser honesto para contigo e não mais postergar a decisão de cuidar de minha comunhão, de minha fé, de minha salvação. Assim que a hora cá, diga ali aí onde estás, já seja e no transporte público, ou em casa, delante do altar, ou em um hospital, em uma cárcere, vem, Senhor Espírito Santo, visita a cada rincão deste país, a cada rincão, meu Deus, deste continente. Nós outros, tuis servos, pastores, de manos tomadas, nós outros assim o determinamos. Vem, meu Deus, vem na hora, Espírito Santo, vem na hora tocar neste homem, nesta mulher que já não quer mais a ser sua vontade, sua própria vontade, sendo sua própria vontade. Esta mulher, este homem foi enganado, foi seduzido por suas inclinações, fantasias, debilidades, manias, e acabou sendo escravo de traumas, mentiras, imoralidade, egoísmo, soberbia. Esta pessoa foi enganada por la vontade ajena, por la vontade del mal, por las necessidades de los problemas, objetivos personales. Pero ahora entregue todo, diga aí a hora: eu pongo todo esto bajo mis pies, mi própria vontade, la voluntad del mal, de la voluntad ajena e la voluntad de los problemas, já não mais me dominarão. Vem, Senhor Espírito Santo, por favor, agora, vem, meu Deus, vem, Senhor, agora, e haga prevalecer tua vontade, porque os que entregam sua vontade ao Senhor, 100% recebem tua vontade, que és tu Espírito, o Espírito Santo, és tua vontade, Senhor, em nós outros, és tua vontade habitar em nós outros, a ser de nós outros templo tuxo. Assim que vem na hora, seja este homem, esta mulher, que decide não mais ser desonesto, que decide a hora já não mais ser desonesto, Padre, por favor. Esta pessoa já não quer mais ser desonesta contigo, já não quer mais ser desonesto com sua própria fé, com tua palavra, com sua pareja, seus filhos. Vem, meu Senhor, vem, por favor, vem e entra nesta pessoa que cansou de demonstrar algo que não és. Ananias, Safira foram desonestos, e por isso seu coração foi lleno de Satanás. Pero os que são honestos, os que eligem ser leais a ti, mesmo em dificuldade, assim no inédito, sacam de adentro sujo, traumas complexos, medo, egoísmo, ansiedade
hipocrisia, sacam de adentro todo o que não provém de ti, e são llenos, Senhor, llenos, e é o que tem que passar a hora, com este jovem, com este adulto maior, não importa a idade, a nacionalidade, não importa se leva pouco tempo praticando a fé ou há décadas, receba o Espírito Santo a hora. Esta pessoa que já não quer mais, Senhor, postergar, se cansou de dar excusas, cansou, está decidido a não mais dar excusas, para priorizar o que realmente importa, que é sua salvação, que é o seixo de tu Espírito. Oh Padre, honra nuestra fé. Quando esses pastores toquem neste altar, que seja como o Senhor tocando o alto da cabeça desta pessoa que está no transporte público agora, que está em casa, no hospital, na cárcere, ou na igreja, aí buscando com o pastor, a esposa, o obreiro. Toca, Jesus. Receba agora o toque do Espírito Santo. Sou tuyo, declare. Diga-lhe, eres todo para mim, Senhor. Com suas palavras te valoro mais que todos, mais que todo, mais que a mim próprio ego, santo, glorioso, magnífico. Não espere por ele, pastor, não espere por mim, não espere sentir nada. Busque, adore-lo. Eu vou apagar meu micrófono para que você esteja a gusto aí onde estás. Este momento é sujo com Deus.

Graças, Senhor Jesus, por esta oportunidade. Graças por a fé que me has revelado. Graças por a Sagrada Bíblia, onde o Senhor afirma: en el tempo propício te escute, en el dia de salvação te socorri. E aqui, agora, é o tempo propício. E aqui, agora, é o dia de salvação. Salva, Padre, pois confiamos em tus manos a todos que estão neste ajuno, uno com Deus, uno com o Senhor Espírito Santo. Este ajuno de 3 semanas de desintoxicação audiovisual, para estarmos enfocados em tua palavra, em la búsqueda, em la oração. Bendiga desde já o viaje do Bispo Macedo a Jerusalém, para ministrar desde allá, de la região onde o Senhor derramou o Espírito Santo por la primeira vez, fechando a los tuchos como propriedade exclusiva tuxa. Que quando tu serva a Chadegue e ministre, cobre o cumprimento desta promessa. Os que não foram bautizados a hora, lo sean domingo. Os que foram, alábelo, exáltelo, glorifique-lo. E os que não foram, ânimo. Vamos, força, porque lo serás. E todos que estão de acordo, digam amém.

esta água, símbolo do Espírito Santo, aí, manos, por favor, alce-la à altura de sua cabeça, la declaro consagrada, dá-nos sabedoria, Senhor, saúde e força através desta água, para que sirvamos ao Senhor hoje, ao mais e melhor que agir. Amém. Beba, participemos juntos.

recapitulo agora as três coisas que todos podemos e devemos fazer hoje para atrair o Espírito Santo. A primeira, elegir a vontade de Deus, que sempre será a melhor, obviamente. Segundo, ser honesto para com Deus, para consigo mesmo, reconhecendo o seu real estado, e para com o próximo. E terceiro, não postergar a decisão mais importante, que é buscar o seixo de Deus, o inédito de Deus, que é o seu Espírito morando em nós. Assim que nós vamos, tenham todos um excelente dia, e amanhã regressaremos desde acá, delante do altar da Sede Nacional em Buenos Aires, Argentina. Tchau, bom dia.